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1: A sua voz perto do microfone. Porque você tá dançando, tá maravilhoso esse daí, mas você precisa ter tudo tem hora, ok?
2: Problema dela essa madrugada, mano. Se você não liga, isso. Não entendeu nada.
1: Maravilha.
2: Vou resolver o problema dessa mina machucada.
0: Maravilhosa!

Salve, salve família! 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
1: Já que o Natal tá em cima, vamos mandar essa daqui, ó. Chega o Natal, uma data bem contente. Eu vou te dar minha xereca de presente. 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E ele veio, Papai Noel. O que você tem no saco?